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0: São agora 7 da manhã. Bom dia, boa quarta-feira, é oficial, é meio da semana. Eu sou a Diana Net, contigo até às 10 da manhã.
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e produtor francês, o Gel, com Jamaican Bam Bam, a tocar aqui na Rádio Sudoeste. Bem-vindo, bem-vinda. Vamos lá aos habituais updates quanto a temperaturas máximas. Começamos pela cidade de Lisboa. A máxima prevista para hoje é de 26 graus. Quanto à cidade do Porto, 24 graus de máxima. E contamos hoje com um dia com o céu pouco nublado ou mesmo praticamente limpo. Tenha uma ótima quarta-feira com a tua rádio.

0: Drenem no Mussulo. Acabaste de ouvir DJ Malvado e Dodi a tocar aqui na rádio Sudoeste. E deixa-me garantir-te que a Drena é aqui na tua rádio, porque vais amar este grande throwback. Já fez 30 anos, foi lançada no dia 8 de julho de 96 e é, sem sombra de dúvidas, o maior sucesso de sempre das Spice Girls. Só vovô.
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0: Elas juntaram-se apenas em 2024 e são já um autêntico fenómeno. Acabaste de ouvir as Cat Eye nesta Animal a tocar aqui na Rádio Sudoeste. Mas vai tocar também em Paris hoje. Elas que andam em tour têm concertos marcados para Amsterdão, para Colónia na Alemanha, Antuérpia na Bélgica, vão até Copenhaga e depois arrancam para os Estados Unidos com uma tour gigantesca. É pena não passarem por cá, pois. Vá, não te preocupes, música da boa não te falta em 108 e 102.7. Boa viagem!
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Bebe Rexha e Faithless a tocar na Rádio Sudoeste. Acabaste de ouvir New Religion. Cá estamos, mais um dia juntos, mais um dia de setembro. E por isso mesmo, mais beijinhos de parabéns. Começamos hoje com Adam Sandler, o icónico ator de Hollywood. Chega hoje aos 60 anos, pois. Mas também Michael Bublé, que faz hoje 51 anos. Um beijinho de parabéns para esta malta e um grande beijinho para ti, se é também o teu dia. Seguimos juntos daqui a nada com updates quanto a temperaturas máximas, mas agora é com eles, é com os vizinhos.

Chama-se Back to Be Friends, a tocar em 108 e 102.7. É do Summer, ou melhor, é do viralíssimo Summer. Este homem está viral em todo o lado. Aqui na tua rádio, vamos lá aos habituais updates quanto a temperaturas máximas. Começamos pela cidade de Lisboa. A máxima prevista para hoje é de 26 graus. Quanto à cidade do Porto, 24 graus de máxima para esta quarta. E contamos hoje com um dia com o céu pouco nublado, ou mesmo praticamente limpo. Boa viagem, bom trabalho em caso disso.

Will Smith em Nice to Meet Ya a tocar aqui na Rádio Sudoeste. Aproveitando a deixa, há um menino que conheces muito bem que acabou de abrir um novo hotel nas Canárias. Já te conto mais daqui a pouco. Só vou falar agora para a Olivia Rodrigo. Ainda vais ouvir a Beyoncé e muitos mais. Não te atrases? New York City.

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aí que estás, curioso, curiosa, e já recebi mensagens no WhatsApp da Rádio Sudoeste a perguntar: oh Diana, é o Ronaldo? Não, por acaso não, é um dos maiores da história, mas do ténis. Conquistou 22 títulos de Grand Slam e detém o recorde de 14 Roland Garros. Terminou a carreira profissional em 2024, depois de mais de 2 décadas ao mais alto nível, e acaba de abrir agora o 4º hotel da sua marca em parceria com o grupo Meliá. Estou a falar-te de Rafael Nadal, que acaba de abrir o Zel Fuerteventura nas Canárias. É exclusivo para maiores de 16 anos, tem 142 quartos e fica mesmo em frente à praia de Sotavento. A grande aposta está nos desportos náuticos. Os hóspedes podem experimentar windsurf, kitesurf, wingfoil e stand-up paddle, e para relaxar há ainda 3 piscinas, 2 delas assim como uma borda infinita e vista para o mar, além de ginásio e

0: 4 restaurantes e bares. O hotel fica numa zona classificada como Reserva da Biosfera pela Unesco. É o 4º projeto hoteleiro do Nadal, depois de Maiorca, Costa Brava e Punta Cana. Se tiveres curiosidade, podes espreitar desse lado pelas redes sociais. Seguimos juntos, não te atrases, tenha uma ótima quarta-feira.
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0: Bom dia, são agora 8 da manhã. Obrigada por escolher sempre a boleia de 100.8 e 102.7. Eu sou a Diana Neto, contigo até às 10 da manhã, em direto da Cidade Invicta.
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Eu amo esta música. Acabaste de ouvir Mod to a Flame. É do trio Swedish House Mafia e do The Weeknd, a tocar aqui na Rádio Sudoeste. Sobe o volume, até porque temos updates quanto a temperaturas máximas. Começamos pela cidade de Lisboa. A máxima prevista para esta quarta-feira é de 26 graus. Quanto à cidade do Porto, 24 graus de máxima previstos para hoje. E contamos com um dia com o céu pouco nublado ou mesmo praticamente limpo nas duas cidades. Aproveita, não te atrases.

0: Plutónio e Loner Johnny. Chama-se 25 de Abril a tocar na Rádio Sudoeste e eu só espero que esteja tudo tranquilo pela 25 de Abril, pela Vasco da Gama, aqui pelo Porto, pela VCI, pela AEP. Vá, boa sorte pelo trânsito, porque já se sente uma diferença abismal quanto ao tráfego. Portanto, olha, boa sorte. Que a música da Rádio Sudoeste ajude. Vais ouvir daqui a pouco Bruno Mars, Billie Eilish, Ariana Grande e muitos mais. Eu sou a Diana Neto, contigo até às 10 da manhã.
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super talentosa e descobrimos agora também bastante versátil. Acabaste de ouvir Billie Eilish em Birds of a Feather a tocar aqui na Rádio Sudoeste. Billie Eilish que juntou uma função ao seu currículo: oficializar casamentos. Ela foi a grande responsável por conduzir e oficializar o casamento do irmão do Phineas numa cerimónia que aconteceu em Montecito, na Califórnia. O casal estava junto já há cerca de 8 anos e trocou alianças numa celebração que durou todo o fim de semana. A noiva usou 4 looks diferentes e a festa contou com vários convidados famosíssimos, como Justin e Hailey Bieber, Kristen Bell e outros. A relação entre Billie Eilish e Phineas vai muito, muito além de serem irmãos. A verdade é que os dois são parceiros musicais desde a adolescência e o Phineas é o grande responsável e o principal produtor dos grandes sucessos da Billie Eilish. Agora, juntaram mais uma história à lista. Deve ter sido super giro. Vais ouvir agora a Ariana Grande em 8 That I Made You Love Me. Não te atrases, daqui a pouco temos updates quanto a temperaturas máximas.

White Bed Gang, com a energia que precisas para acordar definitivamente nesta manhã de quarta-feira. Acabaste de ouvir Álcool e Prazer. Vais ouvir agora também os habituais updates quanto a temperaturas máximas. Começamos pela cidade de Lisboa. A máxima prevista para hoje é de 26 graus. Quanto à cidade do Porto, 24 graus de máxima para esta quarta. E contamos hoje com um dia com o céu pouco nublado ou mesmo praticamente limpo. Tenha uma ótima viagem.

que Olivia Dean teve um bocadinho de mais sorte no amor quando comparada com Olivia Rodrigo. Vais ouvir agora Drop That, logo depois Where Is My Husband é The Ray. Estamos em modo Girl Power aqui na Rádio Sudoeste. Boa quarta-feira, boa viagem.

pessoas incendiaram por completo as redes sociais e desapareceram. Acabaste de ouvir a Ray a tocar na Rádio Sudoeste, ela que levantou alguns rumores de um possível relacionamento com Michael B. Jordan após os dois terem aparecido juntos aos beijos.

mas não nos deram nada mais. Queremos mais, queremos mais. E queremos, claro, que esteja a correr tudo bem. Seguimos juntos à boleia da Rádio Sudoeste. Daqui a nada vais pôr o pé na areia com um grande clássico e muito mais. É mesmo só música da boa.

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Bom dia, são 9 da manhã certinhas e começa mais uma hora de música da boa na Rádio Sudoeste e começa com o Pedro do Espírito Santo Sampaio. É sim um nome bem político. Salve o volume para Jetski, tenha uma ótima viagem.

Chama-se Water, é de Tyler, a tocar em 108 e 102.7. E está quase, falta muito pouco para que a Tyler arranque oficialmente a sua primeira grande digressão mundial. Acontece no dia 12 de outubro em Paris e segue depois para várias cidades europeias como Amsterdão, Londres, Berlim, Oslo e até Copenhaga. Depois da Europa, Tyler segue para a América do Norte com concertos em cidades como São Francisco, Chicago, Boston e Brooklyn. Boa sorte! Por cá, já sabes, vamos lá aos habituais updates quanto a temperaturas máximas. Começamos pela cidade de Lisboa. A máxima prevista para hoje é de 26 graus. Para o Porto, a máxima prevista é de 24 graus e contamos hoje com um dia com o céu pouco nublado ou mesmo praticamente limpo. Tenha uma ótima viagem, tenha uma boa quarta-feira.

Beginning é do Joe a tocar em 108 e 102.7. Tem desse lado uma ótima quarta-feira. Quero falar-te de uma história de um homem de 91 anos que chegou ao fim, terminou um trilho de 3.530 quilómetros. Ouviste bem? Eu quando vi a notícia pensei que eram 3,5 km na minha inocência, mas não, são 3.530 quilómetros. Tem 91 anos. Já te conto mais daqui a pouco. Vá, sobe o volume e não te esqueças de ir ao ginásio hoje. Esta é do Bruno Mars, chama-se Risk It All.

0: tudo a tocar em 108, 102.7 e radiosadoeste.pt. Tenha uma ótima quarta-feira, tenha uma boa viagem. Às vezes precisamos destas histórias para pôr a mão na consciência e não adiar a ida ao ginásio, não adiar uma bela caminhada, porque precisamos. Quero partilhar contigo a história deste senhor. Tem 91 anos e completou um trilho de 3.530 km. Ouviste bem? Mesmo depois de 6 quedas graves, uma delas obrigou-o inclusive a ir ao hospital, Dale Sanders conseguiu completar o trilho dos Apalaches nos Estados Unidos e recuperar o título de homem mais velho a percorrer toda a rota a pé. Ele, que é conhecido pelas redes sociais como Barba Cinzenta, terminou a aventura no dia 31 de agosto no topo do Monte Katahdin, no Maine. A caminhada tinha começado em setembro de 2025. Este homem andou praticamente um ano a pé e houve momentos em que quase desistiu. Chegou a ficar ferido depois de uma queda e, noutra ocasião, começou a sentir o braço um bocadinho dormente e teve de ser levado ao hospital, mas acabou por regressar ao trilho. Isto é uma autêntica prova de resiliência. Sanders já tinha feito história em 2017, aos 82 anos, quando bateu pela primeira vez este recorde. Agora, aos 91 anos, malta, 91 anos, voltou a recuperá-lo. E esta não é a única aventura impressionante deste senhor. Aos 87 anos, tornou-se também a pessoa mais velha a percorrer de caiaque todo o rio Mississippi numa viagem de 87 dias. Portanto, se hoje estavas com a ideia de dar skip no ginásio, se calhar é melhor não. Se este senhor de 91 anos consegue, tu também consegues. Boa sorte desse lado, boa quarta-feira. Seguimos juntos em direto da cidade do Porto até às 10 da manhã. 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

Tenha uma ótima quarta-feira, boa viagem, bom trabalho em caso disso. Só vou-me agora para o Richie Campbell. Daqui a nada temos updates quanto a temperaturas máximas.

Além de super talentosa, esta mulher é linda de morrer. Carol G a tocar aqui na tua rádio. Sobe o volume, vamos lá aos habituais updates quanto a temperaturas máximas. Começamos pela cidade de Lisboa. A máxima prevista para hoje é de 26 graus. Quanto à cidade invicta, cidade do Porto, 24 graus de máxima para esta quarta. E contamos hoje com um dia com o céu pouco nublado ou mesmo praticamente limpo. Aproveita, tenha uma ótima viagem.

Cá está ela, mais uma música no Clube das Faixas que já ultrapassaram 1 milhão de streams só pelo Spotify. Acabaste de ouvir La Plena, Double Sounds e Bela a tocar na Rádio Sudoeste. E bem que tocou esta em Portugal, foi uma das músicas mais ouvidas no primeiro semestre do ano por cá. Sobe o volume agora para Montagem Câmara Lenta. Aproveita os últimos minutinhos de hoje comigo, Diana Neto.

0: Adoro esta música tão, mas tão querida. É do Justin Bieber, chama-se Daisies. A fechar uma sequência de música da boa na Rádio Sudoeste. E também, pois, a fechar esta última hora de música de hoje comigo, Diana Neto. Não te preocupes, ainda muita música da boa vai rolar. Vais ouvir o Teddy Swims, a Taylor Swift e muitos mais. E já daqui a nada, a boleia é dela, da nossa Margarida Pressler. Aproveita muito esta quarta-feira, que seja tranquila, que não tenhas chatices pelo trabalho, que não tenhas azar pelo trânsito e que subas sempre o volume para as tuas músicas favoritas aqui na tua rádio. Beijinhos muitos, até amanhã.
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0: Bom dia, foi Die With A Smile, Lady Gaga e Bruno Mars. E o noivo da Mother Monster, o Michael Polanski, é o senhor que vai revolucionar grande parte dos testes feitos para aprimorar cosméticos sem ter que, infelizmente, recorrer a animais. O projeto faz parte da empresa de Gaga, a Oz Labs. É espetacular. Obrigada, Lady Gaga, e ao seu cara metade, que há quem diga também que ele já deixou de ser noivo para ser marido. Já casaram em segredo, não sei se é verdade, se é mentira. Daqui a pouco vão chegar, aliás, as primeiras 10 músicas sem parar desta quarta. Não te vás embora.
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0: Prontinho então para a primeira sequência de 10 músicas sem parar e começo com o Jamaican Bam Bam, o francês Eugel com o Solto. Boa quarta.
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0: Ela é meio-dia em ponto. Siga até às duas neste início de tarde de quarto, porque é só música da boa e a próxima é Stateside, Pink Panthers.
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0: Olá, Risk It All de Bruno Mars na tua Sudoeste, Lisboa 100.8 FM, Porto 102.7, para todo o planeta, radiosudoeste.pt e para tudo que hoje tem festa de anos para dois grandes atores: Adam Sandler, que faz 60 anos, nasceu em Brooklyn, Nova York, e o britânico Hugh Grant, que é londrino e faz 66 anos. Parabéns aos dois. Agora vamos a um pequeno intervalo, depois chegam 10 músicas sem publicidade pelo meio e seguidinhas.
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0: Não percas no teu fim de semana o seu maior DJ do mundo para a revista da EDM, a DJ Mac. Agora vamos dar uma voltinha de jet ski com Pedro Sampaio. Vamos ser no Caio.
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0: Adoro o Boy, o Turn Me Felix e a Hand. Agora é meio-dia e 19, deixa-te levar com este Ordinary Alex Warren na tua rádio. 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

0: Olá, às 10 das tais desta hora acabaram com 10 pés de chá. Rosalía, já tinha saudades de ouvir por aqui. A catalã continua com a sua Lux Tour pelo mundo fora e ontem ela lançou o vídeo da música Bagdad do disco Lux. Pode-se ir ver no canal do YouTube da cantora. Agora estamos a 19 minutos da 1. Fica por aí, fica comigo até às 2.
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Boa tarde, passa um minuto da uma. Esta é a minha última hora que vai começar tão bem. Dois guapos, Bad Bunny e Raul Alejandro. Que passaria?

0: Olá, boa tarde. Esta é nova de Richie Campbell, chama-se Look What We've Done. É mais uma das grandes do menino da linha, aliás, adoro, pertence ao álbum Elephant and the Rome. Agora é 1:10, vamos a dois recados muito importantes, depois chegam 10 músicas sem parar.
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0: Não deixe escapar no teu fim de semana para já, podes ir levantando o som para New Religion, Bebe Rexha e Faithless.
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Olá, foi a senhora Turner Dulipa com o Dini. E esta é uma das minhas preferidas de Post Malone. Já ouviste ao pôr do sol, chama-se Cup Up. É maravilhosa. Agora é 1h22, bom almoço se for o caso. Ouve só o que gostas. Boa quarta.

0: Olá, ficou aí 1,57m de talento. Shakira, que são as 10 músicas desta minha última hora com Burna Boy. Eu vou almoçar, depois das duas fica com a nossa Kika, ou seja, com a Francisca Salnado. Até amanhã, beijo ao abraço, é só escolher. Fica bem, seja feliz.
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0: Olá, são 2 horas. Boa quarta-feira, já à meio da semana. Eu sou a Francisca Solnado e trago-te as tuas músicas favoritas. Para começarmos, temos Tears de Sabrina Carpenter. Boa viagem.
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Rain Dance na Sudoeste, boa quarta-feira. E hoje eu comecei o dia muito cedo porque eu fui tirar sangue. E eu tenho a dizer-te que é das piores coisas que me podem acontecer, que é tirar sangue, porque eu odeio tirar sangue. Aliás, eu odeio agulhas. E por muito que me digam, é só uma pica, não vai doer nada, eu não quero saber, eu não gosto, eu odeio mesmo. E é por isso que eu tenho uma pergunta para te fazer. Qual é que é aquele medo que tu tens e que não te deixa ouvir ninguém? Por muito te digam, não faz mal, não tenhas medo, tu não queres saber, porque tu tens medo. 969-530-396, partilha tudo comigo no nosso WhatsApp. Por agora, a Gracie Abrams, That's So True, ou Só Gostas. 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

Anos da Moro, a tocar na Rádio Sudoeste. O que é que te dá um medo desproporcional? Foi esta a pergunta que te fiz há pouco. Eu fui tirar sangue esta manhã e eu voltei a parecer uma miúda de 7 anos porque eu quase que fazia uma birra. Mas eu sei que desse lado também há muitos medos. E atenção, que eu não vou julgar, porque eu não julgo estes medos que eu também tenho. Há quem tenha medo de andar de elevador, há quem tenha medo de andar de avião e de turbulência, e há também muitos outros medos que eu quero saber quais são. Enquanto eu aguardo por mais respostas, a música continua, claro. Agora com a Ariana Grande, Hater I Made You Love Me. Boa viagem.

0: Top MC Livinho a acabarem as 10 músicas seguidas. E eu, entretanto, já percebi que há muitos medos por aí. Medo de aranhas, medo de ir ao dentista. E olhem, eu por enquanto fico com medo de agulhas e medo de cães. E não vale a pena dizer que eles não fazem mal, porque eu tenho medo. Não há nada que possa mudar esta ideia. Entretanto, falta a música de verão da Sudoeste para animar esta tarde de quarta-feira. Vem aí o Pé na Areia, sobe o volume, ouve só Costas.
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0: Pé na Areia. Música de verão da Sudoeste.

0: Olá, são 3 horas. Boa quarta-feira, eu sou a Francisca Solnado. Começamos com boa música. É o Bad Bunny no É Baiol.
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Os vizinhos, casar é para esquecer na Sudoeste, aí estão eles. E hoje é dia 9 do 9, por causa dos 9 meses de gravidez, assinala-se o dia da grávida. E eu acho que hoje também devia ser o dia de fazermos um serviço público. Coisas que não se dizem a uma grávida. Há perguntas que aparentemente toda a gente acha que pode fazer. E eu acho que não é bem assim. Por isso, já lá vamos daqui a nada. Agora começam as 10 músicas seguidas. Não saias daí.

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3: Já sabes então, não percas e agora começa uma boa dose de música seguida, os Napa, David Guetta, o Pé na Areia, agora as Pink Patras e Zara Larsson.
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Ana Sudoeste. E se só chegaste agora, falamos de grávidas. Por isso, não saias daí. Diz-me as coisas que não se pode dizer a grávidas. Queres saber tudo? No nosso WhatsApp.

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Messi foi a Lola Yang na Sudoeste. E se só chegaste agora, chegaste na hora certa, porque vamos falar de coisas que não deves dizer ou fazer a uma grávida, uma vez que hoje é o Dia Mundial da Grávida. E começamos com uma muito simples: não se deve tocar na barriga sem pedir, não se deve comentar o tamanho e muito menos dizer aproveita para dormir agora. E eu sinceramente, eu nunca percebi este comentário, porque é impossível uma pessoa guardar horas de sono para repor daí uns meses. Portanto, eu acho que este comentário não faz sentido nenhum. E só, olha, se já alguma vez estiveste grávida, partilha comigo os comentários que já recebeste. 969-530-396, tudo para o nosso WhatsApp. A música continua com Boy Termin.

0: Apple. O David Guetta e a Cia na Rádio Sudoeste. Boa quarta-feira. E eu agora também me lembrei de uma coisa que também tem a ver com gravidezes, com a gravidez, mas é muito constrangedora, que é quando abordamos uma pessoa que achamos que está grávida e a pessoa não está grávida. E é um momento muito constrangedor, portanto temos que ter muita atenção a isso. Agora a música não para e vai continuar com montagem, câmara lenta, não saias daí.
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0: Olá, são 4 horas. Boa quarta-feira, eu sou a Francisca Solnado, estou deste lado até às 5 da tarde, mais uma horinha, e agora começamos com muita música. É a Taylor Swift, The Fate of Ophelia.
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Uma vernita da Sun, boa tarde. Estão 24 graus em Lisboa e no Porto. Tem uma boa viagem ao som da Sudoeste, agora com a Bárbara Bandeira e o Ivandro. Conhece esta muito bem, como tu, ouve só gostas.

Os BTS com Swim. E como é óbvio, não pode faltar a música de verão da Sudoeste. E eu espero que subas o volume e que estejas pronto para dançar, porque eu vou pôr aqui a rádio toda a mexer. Não saias daí. Antes disso, temos o Joe com End of Beginning. Ouve só, gostas?

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Foi o Mike Towers na Sudoeste. Eu sou a Francisca Solnado e hoje fico por aqui. Quem vai dirigir esta máquina é o Paulo Jorge até ao final da tarde. E não podíamos acabar sem o Justin Bieber. Daisies, boa semana e boa viagem. Ou só gostas?

0: tarde com o Sudoeste, já são 5 horas. A música é da Sketsai, para começar já a seguir mais uma hora neste fim de tarde de quarta-feira. Só chegaste agora, bem-vindo.
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0: Tarde de quarta aqui na Sudoeste. Bem-vindos, eu sou o Paulo Jorge. Vou ficar por cá até às 9. Já a seguir tocarmos também a música do Bruno Mars, Ariana Grande. E também vamos ter tempo de ouvir o Escalema com a Sara Correia. Tudo para que tenhas um ótimo fim de tarde. 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

Esta é dos BTS com Permission to Dance, a música que também teve uma ajuda do cantor britânico Ed Sheeran, ao lado de Steve Mac, Johnny McDade e Gina Andrews. Foi assim a segunda colaboração dele com os BTS. Olhamos o tempo para o dia de amanhã. Voltamos a ter subida da temperatura, o sol vai brilhar, máxima amanhã vai chegar aos 24 graus na cidade do Porto, temos 30 graus para Lisboa.

0: Karol G, passar aqui pela Rádio Sudoeste, ela que tem marcos históricos nos Grammys, fez história ao tornar-se a primeira mulher a vencer a categoria de melhor álbum de música urbana no Grammy Award, com o aclamado Mañana Será Bonito, além de tomar vários prémios nos Grammys Latinos. Já a seguir pela Sudoeste, há música nova para ouvir aqui, chama-se Self Aware, é a música dos Temper City, e há tempo ainda também de pormos o pé na areia, daqui a pouco com mais uma música de verão.
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0: Sudoeste, muito boa tarde, já são 6 horas. Bem-vindo, eu sou Paulo Jorge, vou ficar por cá até às 9 e já a seguir a música do francês Yugel.
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0: a cantarmos juntos em português aqui com o Archie na tarde de quarta-feira da Rádio Sudoeste. Muito obrigado pela companhia. Se é o teu caso também, uma ótima viagem, aproveitarmos este bom tempo, não é? E amanhã vamos continuar, aliás, a temperatura vai subir até um bocadinho. Já lá vamos. Daqui a pouco há a música da Ray com Where's My Husband?
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Já entrarmos em pleno sunset nesta quarta-feira aqui na Rádio Sudoeste. Que bela tarde tivemos hoje. Olhamos o tempo para o dia de amanhã. Vamos ter aí uma ligeira subida de temperatura amanhã, com 24 graus de máxima para o Porto. Vai subir para os 30 em Lisboa. Estava aqui a espreitar quais seriam as cidades mais quentes. E a verdade é que Évora e Beja amanhã chegam aos 34 graus.

0: É um dos maiores artistas do mundo. O Bad Bunny a passar aqui na Rádio Sudoeste. O Bad Bunny que tornou-se um dos maiores astros do planeta sem nunca ceder à pressão de cantar em inglês, sempre em espanhol. Isto não se deu esta pressão para agradar ao mercado norte-americano. Manteve sempre o seu sotaque e as suas referências porto-riquenhas. E isto é muito importante. Já a seguir, Man I Need é a música da Olivia Dean, também a Richie Campbell com Nova. E vamos meter o pé na areia com mais uma música de verão.
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Rádio Sudoeste, muito boa tarde. 7 horas, 1 minuto. Bem-vindo, eu sou o Paulo Jorge, vou ficar até às 9. Daqui a pouco chega o Teddy Swims, também a Dua Lipa, Taylor Swift e a música dos vizinhos. Se estás pela estrada, tem também uma.

0: música do Alex Warren com Ordinary aqui na Rádio Sudoeste, na tua tarde de quarta-feira. Boa viagem, bom regresso a casa se ainda estás pela estrada, conduz com cuidado. Movimento da Sun é que tocamos já a seguir, uma das músicas que também marcou este verão. Daqui a pouco Lady Gaga e Bruno Mars e também a música do Pedro Sampaio. São os que vais ouvir nos próximos minutos.
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Uma grande canção da Cisa aqui com Kill Bill na tarde de quarta-feira, fim de tarde já, aqui na Rádio Sudoeste. E amanhã continua o bom tempo. Estamos aí quase a despedir-nos do verão. Ainda faltam alguns dias, é certo? Mas o tempo bom continua. Amanhã com 24 graus a chegar ao Porto, máxima de 30 pela cidade de Lisboa.

0: Esta é a Stupid Song, que faz parte do novo disco de Olivia Rodrigo, e o Seem Pretty Sad for a Girl So in Love, a tocar aqui na Rádio Sudoeste. Já a caminho das 8, daqui a bocadinho vamos ter uma hora só a tocar música sem publicidade pelo meio, mas a seguir chega a Shakira com o Burna Boy.
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0: Rádio Sudoeste, boa noite, já são 8 horas. Bem-vindos, eu sou Paulo Jorge, vou ficar até às 9 fazer-te companhia, mas agora também tenho para te oferecer uma hora seguida de música sem publicidade pelo meio. É só aumentar o volume.
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com Olivia Dean, nesta hora de música sem publicidade aqui na Rádio Sudoeste. Amanhã vamos ter uma subida da temperatura, vamos ter os termómetros a chegar aí aos 24, aliás 23 no Porto, 30 é a máxima amanhã pela cidade de Lisboa. Segue a música aí com o Damiano Davi, ouve só Costas.

São quase 9 da noite. Esta é a Sudoeste. Obrigado pela companhia. Eu sou o Paulo Jorge. Estou cá amanhã a partir das 5 da tarde. Deixo-te aí com a música da Dua Lipa. Até amanhã. Okay.

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televisão e acaba aceitando o homem que tem televisão. Acaba assistindo a visão na televisão. Isso, né?

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